0: queima galenha.
1: 4:37. Nos hemos ido hasta Brasil. Tudo bem, né?
0: Dia de sol.
1: Estamos falando samba. Verão. Aí vão desculpar meu acento brasileiro, pero es que não hablo português.
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1: Só não me sei algum par de palavras. Tudo bem? Que é tudo bem?
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1: falar, que bailar.
2: De
1: hasta aí. Estamos mal, entonces.
0: Yeah.
1: Bueno, vamos a preguntarle a los que saben.